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Alex Warren com Ordinary aqui a tocar na tua cidade FM. O meu nome é Pedro Góes e faço-te companhia neste sábado até às 11 da manhã com muita, muita música. Vamos começar agora com Bruno Mars, Isis Might. Bom fim de semana.

Vizinhos em Pôr do Sol aqui a tocar na tua cidade FM. O meu nome é Pedro Góis, faço-te companhia hoje até às 11 da manhã. Está um belo sábado e eu espero que tenhas um bom fim de semana. Vai tocar aqui muita música que tu gostas. Camila Cabello e Young Thug em Havana. Vague com Talvez Você Precise de Mim. Olha, diria que é top 3 músicas que tocam na cidade FM neste momento. Para mim, top 3. Vague, Você Não Precisa de Mim. Mas antes disso, Belé, que eu não tinha nem sentido.

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1: Muito bom sábado, o meu nome é Pedro Góes, desejo-te uma boa viagem e tenho de te falar do programa do qual faço parte. Chama-se Acorda, acontece das 7 às 11 da manhã, de segunda à sexta-feira, comigo, Artur Simões e Joana Miranda. É um programa muito, muito, muito peculiar e que vive essencialmente de vocês. Os ouvintes vivem essencialmente de ti, que podes participar através do 911-911-978. Esta semana estivemos a tentar montar o festival perfeito. E o que é que precisa de um festival perfeito? O que é preciso num festival perfeito? É preciso muitas coisas. E nós estivemos a tentar montar o nosso. Vamos ouvir.
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2: Eu hoje quero saber que regra é que introduzias num festival. Vamos tentar construir aqui o festival perfeito.
3: Boa.
2: A Joana tem uma meia sugestão. Okay. Bom dia, eu não sei que regra específica colocava, mas estaria ligada às casas de banho. O método que existe não resulta. Temos de criar outro.
3: Eu acho que para os homens já está muito funcional, para as mulheres é que não. Sabem aquele ovo que tem 3, 4
2: lados? Tu gostas de fazer contacto visual com o gajo que está à tua frente?
3: Não, mas não faz confusão nenhuma. Não, estamos ali a falar e é tipo...
2: Podem... Estão ali a falar? Bem, é assim, não há sítio em que eu seja menos social do que nesse.
3: A sério?
2: Não, eu vou lá, faço a minha cena e base. Tu metias conversa comigo?
3: Claro, eu meti com toda a gente que estivesse lá.
2: Sabes o que é que eu ia pensar? Este chato, pronto, ok. Sim, não, já, o tempo.
4: Não, já, acho que o Ed Bunny hoje vai ser bem fixe.
2: Vai, tchau, boa, ok, vai, tchau.
3: Eu acho que é fixe que depois voltas a encontrar um gajo com quem estavas a falar no urinol, tipo, 2 horas depois de um concerto e ficas tipo, eu vou do xixi.
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0: 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Dave Contemos em Rain Dance aqui a tocar na tua cidade FM. Um grande som para começar bem o teu sábado. Já passa das 8 da manhã. O meu nome é Pedro Góis e faço companhia hoje até às 11 da manhã. Ficas agora com o MC Tuto e Grelo do Job.
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sozinhos em casar é para esquecer aqui a tocar na tua cidade FM. O meu nome é Pedro Góes e aqui vais contar com muito boa música. Vais contar com Drake, In My Feelings, RX Warren, com Ordinary Ray, com Where's My Husband e muito, muito mais. Por agora toca ela, é Olivia Dean com So Easy, aqui na tua cidade FM.

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1: Bom sábado e boa viagem. O meu nome é Pedro Góias, faço-te companhia até às 11 da manhã e venho fazer uma autopromoção ao programa onde trabalho, que acontece de segunda à sexta-feira, das 7 às 11 da manhã, comigo, Artur Simões e Joana Miranda. 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
1: Bom sábado e boa viagem. O meu nome é Pedro Góis e tenho de falar do painel das tardes, Tarde Livre. Para já, o nome é dos meus nomes preferidos de painel de sempre. Isto é um painel que acontece das 4 às 8 da noite com o João Miguel Costa e com a Catarina Silva. Eles são duas pessoas completamente diferentes, mas que se entendem perfeitamente. A Catarina Silva é completamente esgroviada e o João Miguel Costa é completamente estouvado. Eu acho que vai durar. A Catarina Silva vindo de Lisboa, João Miguel Costa vindo do Porto, portanto temos aqui uma rivalidade muito bonita e muito interessante, e é um painel muito, muito, muito bom. Acontece segunda à sexta, das 4 às 8 da noite. Eu recomendo que vás ouvir, e se por acaso não conseguires ouvir em direto, podes sempre ouvir no Rail, e se por acaso quiseres ainda ver a cara deles e clipes da emissão, já sabes que podes ir ao nosso Instagram, cdd_fm, ou ao nosso TikTok, cidade.fm.

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2: Pedro Sampaio, consequência feiticeira aqui a tocar na tua cidade FM. O meu nome é Pedro Góes e faço companhia até às 11 da noite. Estou muito, muito, muito contente porque hoje para mim vai ser dia de final de Champions League, Arsenal versus PSG. Estou muito contente, vou com uns amigos para um café ver o jogo. É o melhor plano de sempre, vai estar sol a bater-me na cara. Vai ser a melhor coisa de sempre. Por agora, toca aqui na tua cidade FM, Calema, e assim com Leva Tudo.

Somber in Back to Friends, um grande som aqui a tocar na tua cidade FM. Já passa das 9 da manhã, portanto já é hora de estares de pé, já é hora de te meteres a caminho para a praia com uma ganda sandes, meteres-te ao sol, já é mais que hora de começar o teu sábado, e podes começar o teu sábado com muito boa música aqui na tua cidade FM, onde vai tocar Olivia Dean com Man I Need, montagem câmara lenta, The Weeknd com Blinding Lights, Zinhos em pôr do sol e muito, muito mais. Por agora, Double Sound e Belé, lá plena.

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Diz até o Wetbed Gang em álcool e prazer aqui a tocar na tua cidade FM. O meu nome é Pedro Góis e faço companhia cerca de mais uma horinha até às 11 da manhã por aqui com muita, muita música. Por agora ficas com Ray, Where's My Husband?

0: Drop Dead.
1: Olivia Rodrigo com Drop Dead aqui a tocar na tua cidade FM. Ela que vai lançar um novo álbum. Eu vi a atuar ao vivo no Nós Live no ano passado e adorei. Recomendo muito Olivia Rodrigo. Mas também temos muitos mais artistas aqui a tocar na tua cidade FM. Benson Boone, que olha, também vi no ano passado no mesmo festival com Beautiful Things. Bad Bunny com Nueva York, que tocou esta semana no Estádio da Luz no dia 26 e 27. Foram dois concertos incríveis. Eu tive no dia 27. DJ Dada e Plutónio com Cafeína e muito, muito mais. Por agora, Belé, não tinha sentido.

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1: Boa viagem, o meu nome é Pedro Góia, espero que tenhas um sábado muito, muito, muito bom. Esta é a minha despedida, segunda-feira estou de volta a partir das 7 da manhã para te fazer companhia até às 11 da manhã no painel Acorda, que faço juntamente com o Arthur Simões e com a Joana Miranda. Já agora, se quiseres ouvir, é de segunda à sexta, das 7 às 11 da manhã. Já sabes, se quiseres participar nas nossas emissões, é mandar mensagem para o 911 911 978. Eu estou de volta segunda-feira, bom fim de semana.

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0: As Antrix com Golden a tocar na Cidade FM. Bom fim de semana e obrigada a ti por estares aí desse lado. Meu nome é Leonor Carvalho e as próximas 5 horas são por minha conta na Cidade FM.
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0: Anda daí que temos muito para falar. Música nova a sair, a polémica das praias e das concessões de praia. Já te explico tudo, se não percebes o que é que isto significa, já te explico. É porque há muita chique espertiço nos dias de hoje e nós temos de ser ainda mais espertos, porque senão... Olha, porque senão roubamos tudo. Aparentemente uma lei, ou alguém dizia que era lei, não se poder pôr os chapéus guarda-sóis na praia à frente de negócios. Vamos ver se é mesmo assim. Uma vergonhazita que eu passei esta semana, partilho também contigo. A idade da reforma avançar está a acontecer. Eu acho que a minha geração vai trabalhar até ao fim dos dias. E uma tentativa em Albufeira de pôr fim ao barulho. Se vai resultar, não sei, é esperarmos para ver. Por agora seguimos com o Prof. Jam. Chama-se Sozinho e faz parte do seu novo álbum, LSD Love Songs Die. Um álbum que, embora tenha sido agora, já era prometido há muito tempo. Prof. Jam já tinha dito que queria cantar sobre amor há muito tempo. Sozinho para ouvir.

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0: JJapen K, posso até não te dar flores a tocar na Cidade FM. Bom fim de semana e obrigada por escolheres a Rádio Jovem número 1 do país. Até às 4 da tarde contas comigo, Leonor Carvalho, e com a melhor música também. A chegar o Alex Horn com Ordinary, ele a arrancar os próximos 15 minutos de música seguida. Está na estrada também com a digressão Finding Family on the Road até setembro.
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1: Bom fim de semana ao som da Cidade FM e obrigada por estares aí desse lado. O meu nome é Leonor Carvalho, estamos juntos até às 4 da tarde e parece que já não é suficiente. Já não é suficiente pagar estacionamento, onde quer que seja, pagar por parque de estacionamento. Não, agora temos de pagar também por estacionar o guarda-sol à frente dos bares de praia. Ou assim disseram.

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1: Bom fim de semana ao som da Cidade FM e obrigada por escolheres a Rádio Jovem número 1 do país. O meu nome é Leonor Carvalho, estou por aqui até às 4 da tarde e, como disse há pouco, estalou, não sei bem como, o assunto sobre as concessões de praia esta semana. O verão está a chegar, há mais gente a ir à praia, há bastante gente a levar guarda-sol para a praia e bem, que é para te proteger do sol, aconselho já agora. Agora, há uma regra que aparentemente toda a gente dava como certa e como tida, mas a Agência Portuguesa do Ambiente veio dizer: não senhora, a praia de todos não é nada assim. Antes de mais explicar, para te explicar o que é que são concessões de praia, basicamente uma concessão é uma parte da praia que pertence a um negócio, portanto a um bar, a um restaurante, por aí. Por exemplo, quando vais à praia e há um bar, ou seja, há a parte dentro do bar e depois há a esplanada ou mesmo já na areia. Só que normalmente a zona da areia está delimitada por um retângulo. E aquilo que se dizia até agora era que ninguém pode pôr nem as toalhas e o chapéu dentro desse retângulo, mas também não se pode pôr na areia fora do retângulo para a frente do bar. Mentira. Pode-se, a praia de todos. E esta regra eu acho que surgiu até porque donos dos negócios, dos restaurantes, dos bares, o que quer que seja, diziam que, mas é que se as pessoas deixarem aqui os guarda-sóis, na verdade aquilo que estamos a fazer é cortar a vista a quem vem ao meu café beber o que quer que seja. Meu amigo, lamento. Como é que eu tenho de explicar? Estás em Portugal, se queres ir para o Mar Azul com as espreguiçadeiras a 50 paus a hora, então vais para Saint-Tropez, ou para Cannes, ou para o sul de França, não é? Não vamos ali para a costa da Caparica achar que está a valer, porque não está. Porque não está, não é? Bem, agora o que seria? Temos de pagar também por pôr o guarda-sol ou por pagar a multa? Não. Porquê é que são estas pessoas, donas de negócios, com inventar? Não. Senão, não vamos tentar tornar as coisas mais chiques. Querem ver o mar azul? Queres ver o mar azul? Sul de França. Destinos paradisíacos. Não vamos para a costa tentar implementar coisas que não são daqui. Aqui a praia é de todos, o sol quando nasce também é para todos e, portanto, pá, quem tem a vista tapada, mexa-se um bocadinho. Também nunca fez mal a ninguém, está calor. Olha, junta-se útil ao agradável. Isto até perder calorias. Vamos lá mexer. Ah, este está-me a tapar o mar com o guarda-sol. Ok, levanta-te e vê. É tão simples quanto isso. É Sheeran com Shivers, agora mesmo, mas só se quiseres.

É o Plutónio com o Interstellar a tocar na Cidade FM. Faz parte de Carta de Alforria, o seu último álbum que deu a conhecer ao mundo no dia 8 de novembro de 2024. 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O meu nome é Leonor Carvalho, por agora seguimos à Ugly Topic com I Adore You, para ouvires, mas só se quiseres.

Clica do 2T, é nova na playlist e acabou de tocar na Cidade FM. Tem um ótimo sábado, o meu nome é Leonor Carvalho, até às 4 por aqui. E se chegaste agora, esperam-te 15 minutos de música seguida. Ela era a mais nomeada para os American Music Awards, Taylor Swift, com The Fate of Ophelia. Não levou prémio nenhum para casa, mas olha, já provou que tinha.

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3: 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Mais para a frente dou novidades, por agora fica por aqui. A Bad Bunny já a seguir com a Debbie Tirar Mais Fotos, também Megan Thee Stallion e Dua Lipa. Ouves Sweet Spy já a seguir.
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1: Bom fim de semana com a Cidade FM e obrigada por estares aí desse lado. O meu nome é Leonor Carvalho, até às 4 contas comigo e para já falo de uma vergonhazinha que me aconteceu esta semana. Pá, que eu agora estou a pensar, estou a recuar até ela e está-me a dar aquela vergonha alheia de novo. Eu acho que todos nós já passámos por isto, ou muita gente já passou por isto, que é, quando estás numa loja ou quando estás num serviço qualquer e a pessoa que tu julgas ser a funcionária da loja, na verdade é só um cliente, tal como tu. Já me aconteceu em lojas e nesse sentido venho pedir a toda a gente que se vais fazer compras para uma loja de roupa, se der para não te vestires todo de preto, da cabeça aos pés, eu agradecia. E vou explicar porquê. É que essa normalmente é a farda das pessoas que trabalham nessas lojas. E tu sabes de que lojas é que eu estou a falar. De centro comercial. As mais básicas de roupa, ok? E até agora já me aconteceu. Olha, desculpe, tem este tamanho. Não, eu não trabalho aqui. Ah, que dor. Peço imensa desculpa. Ai, Leonor, mas porquê que és assim? Tipo, não tem mal. As pessoas não levam mal, não. O sentimento é que é... O sentimento mal... O constrangimento é de mim, ninguém me faz sentir mal por isto. Esta semana foi um bocadinho pior. Estava numa bomba de gasolina, daquelas que não és tu a abastecer o teu carro, há um senhor a abastecer o teu carro. A bomba de gasolina era uma bomba laranja, deves saber do que é que eu estou a falar. Só que havia um cliente que eu acho que estava à meio do turno de trabalho, tinha ido comprar pastilhas e por isso é que estava fora do carro, porque naquelas bombas não é preciso tu saíres do carro, lá está. Os senhores é que te abastecem. Só que este senhor que estava fora do carro tinha ido comprar pastilhas e tinha um fato macaco inteiro laranja. E eu disse-lhe: olha, é para testar, gás óleo simples. Ah, menina, olha, pode testar se quiser, só que eu vou só buscar pastilhas, eu não trabalho aqui. Ai, que vergonha, que vergonha. Portanto, neste caso também venho pedir este senhor, se calhar, para não se vestir todo de laranja. Acho que era isto. Senhor, se vai a uma bomba laranja, apá, põe um casaco. Claro que vão confundir. Não fui eu que estava mal, era difícil. Aliás, aquele senhor parecia mais trabalhador da bomba do que os próprios trabalhadores da bomba. Os trabalhadores da bomba deviam adotar o facto de macaco daquele senhor. Basicamente é isto. Portanto, a todas as pessoas que já passaram por estes erros, a minha solidariedade, estamos juntos, já me aconteceu. Agora espero que não torne a acontecer. Para já arrancamos na Cidade FM, a música segue da Weekend pela Bacardi e Madonna com Popular. Mais para a frente há DJ Telly, Web of Gang, a Nani passa por aqui também, Napa e muito, muito mais à tua espera. É só se quiseres, tenha um ótimo fim de semana.

sentido a tocar na Cidade FM. Boa viagem aqui um bocadinho depois da uma da tarde. E obrigada por estares com a Cidade FM. Aproveita esse fim de semana. Até às 4 da tarde, já sabes, é comigo que contas, Leonor Carvalho, a dar-te a melhor música. Esta é muito provável que a tenhas ouvido ao vivo durante a semana. Bad Bunny passou por Portugal, dois concertos únicos no Estádio da Luz, a 26 e 27 de maio. Se conseguiste lá estar, olha, sente-se sobretudo. Não é? Vai, olha, para já.

0: Os vizinhos com Casar é para Esquecer a tocar na Cidade FM. Boa viagem, obrigada por estares aí desse lado. Até às 4 da tarde, conta comigo, Leonor Carvalho, a dar-te a melhor música. E se chegaste agora, esperam-te 15 minutos de música a seguida. Entram David Thames com Rain Dance, a quinta faixa do terceiro álbum do estúdio de Dave, The Boy Who Played the Harp. Aconselho, está um grande álbum para ouvir de uma ponta à outra.
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1: Bom fim de semana ao som da Cidade FM e obrigada por estares aí desse lado. O meu nome é Leonor Carvalho, até às 4 da tarde por aqui, para já, para te relembrar do concurso que dá os melhores prémios que podes ganhar em rádio.
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1: 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É ficares por aqui, já a seguir a música segue com as Intrigues em Golden. Logo a seguir, Carol Dias chegar. É só se quiseres.
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1: Bom fim de semana ao som da Cidade FM, ou então não, porque não sei se trago boas notícias. Até às 4 da tarde conta comigo, Leonor Carvalho, a fazer-te companhia. Desta vez, eu não sei quantas vezes é que eu já li este género de notícias. Idade da reforma sobe para os 66 anos e 11 meses. Basicamente aquilo que eu quero dizer é, sempre que estiveres indeciso entre, sei lá, tirar um ano, ir para fora, a nossa geração tem muito destas coisas, não é? Opa, vou sair do trabalho, estou farto daquilo que estou a fazer, vou pegar numa mochila, vou dar uma volta pelo mundo. E depois há sempre os pais, não filho, não, faz alguma coisa mais certa pelo teu futuro, estás a perder tempo, arranja um emprego. Para quê? Para quê? É a minha questão. Ah, porque um dia vais chegar e vais ter a tua reforma. Não, não vais. Um dia vai estar um velho caquético, marreco, que nós estamos sempre a olhar para o telefone, temos a pior postura do mundo, somos a geração com a pior postura do mundo. Atenção. Vamos chegar aos 80 marrecos, com uma batata no pescoço. E ainda vamos estar a trabalhar. Porque se agora a idade da reforma está nos 66 anos e 11 meses, onde é que não vai estar quando nós tivermos 80? E quando já se viver até mais tarde, porque a esperança média de vida está sempre a acabar. Está sempre a aumentar, aliás, isto era o que eu queria dizer. Portanto, serve este momento para dizer, epá, olha, aquelas dúvidas às vezes do arrisco ou não arrisco, arrisca, porque trabalhar, vamos trabalhar para o resto da vida. Não vale a pena fazer o pé de meia, não vale a pena, não vai acontecer termos as nossas poupanças, nós não vamos parar de trabalhar. Gostava só de dar aqui um recado. Entretanto, é aproveitar o verão e ser feliz, porque senão não percebo onde é que vamos parar, não é? A casa está complicada, a reforma aumenta. Nós vamos trabalhar até ao fim dos nossos dias. Portanto, é aproveitar. É aproveitar enquanto também trabalhamos. DG com um batidão stronda para já, mãe solteira. Logo a seguir, Alex Soren, traz-te Ordinary. É só se quiseres.

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2: Pedro Sampaio, consequência feiticeira a tocar na Cidade FM. Tem um ótimo fim de semana, aproveita esse sábado. O meu nome é Elinor Carvalho, é comigo que contas até às 4 da tarde. Para já, deixo-te com a minha preferida do álbum Lux de Rosalía, chama-se La Perla. Olá.

É o Sombra com o Back to Friends a tocar na Cidade FM. Tem um ótimo fim de semana e obrigada por escolheres a Rádio Jovem número 1 do país. Conta comigo, Leonor Carvalho, até às 4 da tarde. Para já deixar-te com 15 minutos de música seguida. Chama-se 25 de Abril, para já, Leonor Johnny Plutónio, com esta que faz parte do novo álbum de Leonor Johnny, 94. É também a sua data de nascimento e podes já ouvi-lo em todas as plataformas.

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1: Bom fim de semana ao som da Cidade FM e obrigada por estares aí desse lado. O meu nome é Leonor Carvalho, contigo até às 4 da tarde e a pergunta que se impõe é: terão finalmente descanso os moradores de Albufeira, perto dos bares e da Rua da Oura? Vemos e falamos sobre isso já daqui a pouco. Olha, se morares por lá, a minha grande força, porque não é fácil. Rua da Oura é uma provação todos os dias. Já daqui a pouco, Bad Bunny com David Tirar Más Fotos. Logo a seguir, Miley Cyrus traz-te Flowers. É só se quiseres.
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1: Boa viagem ao som da Cidade FM e obrigada por estares aí desse lado. O meu nome é Elinor Carvalho, faço-te companhia por aqui e é oficial, a Câmara de Albufeira vai impor horário de encerramento para bares, discotecas, lojas de conveniência, isto tudo para compatibilizar a atividade económica local com o direito ao descanso da população. Os bares passam assim a encerrar às 3 e as discotecas às 5, as lojas de conveniência, aliás, de supermercados e rafeiras às 11 da noite. A verdade é que se passas férias em Albufeira, se calhar isto não é uma boa notícia, se calhar estás à espera daquela azáfama toda na rua, mas eu devo dizer, isto é uma grande vitória para os moradores de Albufeira que moram num sítio onde eu odiaria morar, única e exclusivamente por causa deste barulho. Eu há 2 anos fui fazer um exterior na Cidade FM, com a Cidade FM, aliás, ao Algarve. Ficámos bem perto de Albufeira. Eu acho que ficámos bem perto da Rua da Oura. Eu fiquei 2 horas acordada, mesmo a tentar combater. Às tantas é tipo, ok, eu não vou dormir, preciso só ao menos de tentar descansar e ter algum silêncio na minha cabeça. Já aceitei, eu não vou conseguir dormir esta noite, está tudo certo. Portanto, isto é uma vitória. É assim que os moradores, por exemplo, do Bairro Alto e de Santos gostariam de se sentir. Parece que ainda não é possível. Ainda há muita gente na rua até altas horas, com desacatos e coisas que não são fixas acontecerem. Mas é o bom caminho. Albufeira vai deixar de ser a loucura que é. E nós estamos felizes. Moradores de Albufeira, não é uma vitória minha, é uma vitória vossa.
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0: É o som do Chico de Zina com o seu grande no amor que entramos nesta última hora de emissão. Obrigada por escolheres a Rádio Jovem número 1 do país. Até às 4, já sabes, é comigo, Leonor Carvalho, que contas na Cidade FM.
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0: Falamos do Chico de Zina e por isso falamos também do seu novo álbum que sai este ano ainda, Sou Grande no Amor. Já tem single homónimo, este que acabaste de ouvir. Para além deste, já conhecemos também Vícios e Pressinhas, tudo sons que foram parte deste novo trabalho de estúdio e podes já ouvi-los em todas as plataformas. Até às 4 da tarde há muita música ainda. Zarco e Lata com 1, 2, 3. Já daqui a pouco. Para já, Bad Bunny com Nueva Iol. É uma das que podes ouvir na Cidade Latina, uma das nossas web radios onde passa apenas música feita por artistas latinos. Neste caso, posso dizer, posso considerar o rei. Passou por aqui esta semana, dias 26 e 27 de maio, dois concertos únicos no Estádio da Luz.

0: Chama-se Drop Dead, Olivia Rodrigo, e acabou de tocar na Cidade FM. Esta fará parte do seu próximo álbum, com data de lançamento marcada para dia 12 de junho. You Seem Pretty Sad for a Girl So In Love. Podes ouvir esta em todas as plataformas. O meu nome é Leonor Carvalho e agradeço por estares aí desse lado. Tenha um ótimo fim de semana. Para já arrancam 15 minutos de música seguida. Começam David Thames com Rain Dance. Esta que é a quinta faixa do terceiro álbum do estúdio de Dave, The Boy Who Played the Harp. Mais tarde há vizinhos do Weekend, Daft Punk e muito, muito mais à tua espera mesmo. Só se quiseres, eu volto já a seguir.
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1: Boa viagem, um ótimo sábado ao som da Cidade FM. Obrigada por estares aí desse lado. O meu nome é Leonor Carvalho, até às 4 da tarde a fazer-te companhia. Aqui deste lado tenho novidades para dar, uma grande novidade para todos os fãs de Conan Gray. 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

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Bom fim de semana ao som da Cidade FM e obrigada por estares aí desse lado. O meu nome é Leonor Carvalho, é comigo que contas até às 4 da tarde e é por isso que, embora ainda tenha muita música para te dar, chega aquela hora de dizer adeus. A ti quero agradecer-te por ter estado aí desse lado. Falámos de muita coisa, espero que saias daqui a saber que, se por acaso alguém reclamar contigo porque deixaste um guarda-sol na praia à frente de um bar, portanto espetado à frente de um bar, ninguém te pode fazer nada, ok? Esta semana houve esta polémica das concessões e do... Ah, a lei diz que não se podem pôr guarda-sóis nem zonas que fiquem à frente de negócios. É mentira, já veio a Proteção do Ambiente dizer isso. Várias autoridades já vieram defender a praia pública, um lugar de todos. Parem, por favor, de querer cobrar tudo e de proibir tudo. Já se paga? Ah, qualquer dia está-se a pagar o ar para respirar. E não faz sentido nenhum. Falámos também do meu... da vergonha, da pequena vergonha que passei esta semana. Confundir uma pessoa que estava ao pé de uma bomba de gasolina, como eu também tinha ido comprar umas pastilhas, eu acho, e eu pedi-lhe que abastecesse o meu carro, porque estava naquelas bombas onde não somos nós próprios a abastecer o nosso carro. Pronto, é isso. Perguntei a um comum mortal, um civil, se podia... por gota no meu carro. Acontece às vezes. A idade da reforma a avançar, vamos trabalhar até ao fim da nossa vida. Peço desculpa ser portador, aliás, de más notícias, mas é mesmo isso que vai acontecer. E mais uma tentativa em Albufeira de regular o barulho à noite. Eu acho que sim, porque eu odiaria morar junto à Rua da Ouro. É complicado. Vamos ver se é desta que os moradores têm algum descanso. Para já, Shakira com Raul Alejandro, chama-se Te Felicito. A partir das 4 e até às 8 é a Catarina Silva quem te faz companhia. Deixa de ficar com ela. Eu estou de regresso amanhã, a partir das 11 da manhã. Tem um excelente fim de semana. Para já, Shakira e Raul Alejandro. Chama-se Te Felicito para ouvires, mas só se quiseres.

0: Olá, boa viagem, um ótimo fim de semana. Que estranho, não é? Catarina Silva aqui ao fim de semana. É raro, mas acontece às vezes.
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0: Por acaso já não acontecia há algum tempo, vim matar saudades. Até porque vou estar a próxima semana de férias, não é? Por isso vou estar algum tempo sem falar aqui ao microfone. E eu confesso que sofro muito com isso, porque eu gosto muito, muito de fazer rádio. E sou eu que te faço companhia então agora até às 8 da noite, nesta bela tarde de sábado, com muito boa música à mistura. Uma tarde descontraída, olha, tranquila. E agora o som de Alex Warning com esta Ordinary. Logo depois DJ Duarte com montagem em câmera lenta. Continuas desse lado, já sabes, é só se quiseres.

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0: Estás comigo, Catarina Silva.
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0: Sou eu que te faço acompanhar até às 8 da noite. Daqui a pouco tens Ariana Grande com Nicki Minaj com a música Side to Side. Por enquanto, esta, que é uma das minhas favoritas, 25 de Abril, que junta Lunar Johnny com Plutónio. Vamos a isso.

0: Obrigado, que vais-te ouvir Olivia Dean com Nana Inida, tocar aqui na tua Tarde Livres.
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0: Comigo, Catarina Silva, e já agora espero que estejas a aproveitar muito bem este sábado e este fim de semana também. E já agora, se na próxima semana estiveste de férias, olha, aproveita muito, e se fores trabalhar, olha, lamento. Eu ia dizer alguma coisa mais simpática, mas olha, eu vou de férias e não podia estar mais feliz. É verdade, olhem, desculpem, também não queria estar aqui a espetar na cara das pessoas, mas é verdade, porque imaginem, não tenho férias desde janeiro e preciso muito. Por isso, olha, para todos os que ficam cá a trabalhar, desejo-vos muito boa sorte. Agora tens Carol G com Ciente, este era conhecido, e se fores trabalhar, não te preocupes, ainda tens o fim de semana para aproveitar, ainda só estamos no início.

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E tu já sabes que aqui na tua Cidade FM que podes sempre encontrar muitas das tuas músicas favoritas. Acabaste de ouvir Vague com Talvez. Você precisa de mim. E se tu precisavas de mim, estou cá eu, Catarina Silva, contigo até às 8 da noite. Agora o som de Anitta com MC Dani, com esta, olha, já não vi esta há imenso tempo e esta faz-me sempre dançar até ao chão. Chama-se Sei Que Tu

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3: Boa viagem, se for caso disso, comigo, Catarina Silva. Sou eu que te faço acompanhar até às 8 da noite.
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3: E agora tens muito boa música seguida, sem interrupções. A começar ao som do Plutónio com o Interestelar, vais ter Justin Bieber, Os Calema, DJ Malvado, Pedro Sampaio e...

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0: Comigo, Catarina Silva, sou eu que te faço acompanhar até às 8 da noite. Daqui a pouco chega Ray com Where's My Husband, também Prof Jam com À Vontade. E por enquanto é o Benson Boone com Beautiful Things. Para ouvir, já sabes, é só se quiser.

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0: vir aqui na tua Tarde Livre.
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0: Apenas comigo, Catarina Silva, e a fazer-te companhia ao fim de semana. Imagina, eu já não fazia uma emissão ao sábado há imenso tempo, porque de segunda a sexta-feira estou com o João Miguel Costa nas tardes da Cidade FM, não é? Tardes muito intensas, para quem acompanha sabe bem como é que nós somos, e por isso é muito fixe também estar aqui hoje, mais descontraída. Mas quem eu quero enganar? Eu nunca estou descontraída, estou sempre demasiado animada, mas juro que estou a tentar, ok? Mais calminha, mais tranquila. E agora o som da Taylor Swift com esta da Fate of a Feeling.

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1: Boa viagem, um ótimo fim de semana comigo, Catarina Silva.
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2: Boa viagem e um fantástico fim de semana. Espero que estejas muito bem desse lado.
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2: Estás comigo, Catarina Silva. Sou eu que te faço acompanhar até às 8 da noite. Agora ao som de Slim KPC com Evandro para alinharmos os chakras. Bem que precisamos ou não, depois de uma semana intensa, caótica. Vamos agora alinhar juntos.

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11: Bom fim de semana, estás comigo, Catarina Silva. Isso era mesmo de boa música que estavas a precisar. Então chegaste no momento certo. Tens agora muito boa música seguida a começar ao som de Chigatina com Sou Grande no Amor. Eu ando viciada nesta música. Logo depois tens Missy Miles com Slow J G Sun com Champions League. E depois, arrancar a hora das 6, é o som de Luna Johnny com Plutónio com 25 de Abril. Já sabes, é continuar

0: David Thames, juntos nesta Rain Dance que acabaste de vir aqui na tua tarde livre. Boa viagem, estás comigo, Catarina Silva.
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0: E agora desta ação de Bad Bunny com Nueva Ayol. O Bad Bunny que deu o que falar esta semana, não é? Ele que deu dois concertos inacreditáveis. O que não foi tão inacreditável foi a quantidade absurda de reels que as pessoas decidiram partilhar. Pá, eu nunca tinha visto nada assim, eu confesso. Pá, nem em relação ao Coachella. Eu vi tantos reels. Houve pessoas que publicaram mais de 10 reels durante o concerto. O concerto estava a acontecer e as pessoas estavam a editar, a publicar. E eu fiquei parva com aquilo. Porque imagina, eu às vezes faço isso porque me estão a pagar para isso, porque eu sou videógrafa e também giro algumas redes sociais. Então às vezes estou num festival ou num concerto e estou a editar reels porque é efetivamente o meu trabalho. Agora, a quantidade de pessoas que eu vi a editar e a publicar reels enquanto estavam no concerto foi... Nunca tinha visto nada assim e espero que não se volte a repetir, não é? Porque os concertos são fixos, mas é para os viver em tempo real.

0: Foram os vizinhos com casar é para esquecer. Animar esta tua tarde de sábado. Espero que estejas muito, muito bem desse lado.
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0: Eu sou a Catarina Silva. Daqui a pouco chega Pedro Sampaio com Melody, com Jet Ski. Também Maluma Baby com Havaí. Por enquanto são os BTS com esta Swim para ouvir.

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praia com Última Dança, Animais da Tua Tarde de sábado. Boa viagem, estás comigo, Catarina Silva, e já agora muito obrigada por me estar a dar play a mim. Faço companhia até às 8 da noite, agora ao som de Bizarrap com Quevedo, com esta Music Session.

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0: E é já daqui a pouco chega Rosalía com La Perla. Por enquanto, quem te faz companhia é da Baby com Roddy Ricch. Esta chama-se Rockstar. E eu sou Catarina Silva, contigo. Até às 8 da noite aqui na tua Cidade FM. Vamos a isso.
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Ser de DJ Télio com o Sweatpad Gang, que arrancamos com esta última hora de emissão comigo, Catarina Silva, e muito obrigada já agora por estares desse lado. Daqui a pouco chega Nilo com MC Paiva com a música Foi Moleque. Por enquanto, é o Prof Jam com esta sozinho para ouvir, já sabes, é só se quiser.

0: acabaste de ouvir Somber com Back to Friends, a tocar aqui na tua Cidade FM. Estás comigo, Catarina Silva. Daqui a pouco tens Richie Campbell com Slowly, também Plutónio com Interstellar. Por enquanto é o Olivia Dean que te faz companhia com esta que eu aposto que já conheces muito, muito bem. Bom fim de semana!
1: Ah,

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0: É o DJ Duarte, cara.
2: Acabaste de ouvir montagem Câmara Lenta, a tocar aqui na tua Cidade FM. Boa viagem e bom fim de semana. Estás comigo, Catarina Silva. Pessoa que te faz acompanhar até às 8 da noite. Agora o som de Bruno Mars com esta I Just Might. Esta é para ouvir bem, bem alto.

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E por hoje está feito, chega assim ao fim mais uma emissão comigo, Catarina Silva, e muito obrigada mesmo por ter estado desse lado. Eu vou-me embora e até te podia dizer que volto amanhã, mas não volto nem amanhã, nem segunda, nem terça, nem quarta. Isto porque vou de férias! Uhul! E eu juro que queria esconder um bocadinho mais esta felicidade, mas não consigo, porque estou mesmo a precisar de férias. Nothing's ever what we expect. Mas vou ter mesmo muitas saudades de fazer a tarde livre com o meu João Miguel Costa. Vais ter uma semana diferente. Eu volto só na outra semana e prometo voltar com a energia do costume. Ou melhor, com muito mais energia. Não sei se é possível. Nem sei se é legal, honestamente. Mas voltarei sim, senhor. E se acompanhares, continuar, aliás, a acompanhar este caos, podes passar pelo meu Instagram, @soucatrinasilva. E se quiseres matar as saudades da tarde livre, é passares pelo Raio, a nossa app, onde podes então ouvir tarde livre em formato podcast. Obrigada por continuares a fazer da Cidade FM a Rádio Jovem número 1 em Portugal. É sempre um prazer fazer-te companhia. E foi mesmo muito bom estar aqui neste sábado. Já não fazia um fim de semana há muito, muito tempo. Foi mesmo muito bom. E obrigada por seres o melhor ouvinte do mundo. Eu estou de volta daqui a uma semana, mais ou menos. Até lá, continua ligada aqui à tua Cidade FM, porque por aqui a boa música nunca para. Daqui a pouco chegam os BTS com Permission to Dance. Por enquanto, quem te faz companhia é Olivia Rodrigo com esta música nova, chama-se Drop That. E conta nós, é um belo...

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